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0: Bom dia, são agora 9:30.
1: Oito corporações de bombeiros do Distrito da Guarda vão receber novas viaturas de combate a incêndios florestais no âmbito de um apoio financeiro disponibilizado por Timor-Leste para investimento na área da proteção civil. O presidente da Federação de Bombeiros do Distrito da Guarda, Cláudio Serra, diz que se trata de uma atitude de extrema humildade e de disponibilidade. O valor de aquisição por veículo ronda os 250 mil euros mais IVA, um preço que não está ao alcance das corporações. O Parque Municipal de Ceia recebe este sábado um encontro dedicado ao Cão da Serra da Estrela, uma iniciativa integrada nas comemorações do Dia Mundial desta raça portuguesa. Criadores, proprietários, admiradores e comunidade em geral são convidados a participar numa iniciativa que pretende valorizar um dos símbolos mais representativos da Serra. Durante gerações, o Cão da Serra da Estrela esteve associado à vida das comunidades serranas e, em particular, à atividade pastoril e à proteção dos rebanhos. A Câmara de Figueira de Castelo Rodrigo tem a decorrer até ao final de dezembro a fase de candidaturas aos apoios para fomento da produção pecuária no concelho. As verbas são atribuídas a fundo perdido. Os beneficiários terão direito a 10 euros por bovino, 3,5 euros por ovino e caprino e 14 euros por equídeo. A estes montantes acrescem 50 cêntimos por cada animal de raça autóctone nacional, de acordo com o Regulamento Municipal para o Fomento da Produção Pecuária de Figueira de Castelo Rodrigo.

0: Para esta sexta-feira, dia 4 de setembro, pode contar no interior do país com céu limpo ou pouco nublado e temperaturas sem grandes alterações, máximas na Guarda de 32 graus, de 34 na Covilhã e também em Trancoso e 38 em Vila Nova de Foz Coa.
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2: Avançamos agora para as notícias com a edição de Luís Martins.
3: Oito corporações de bombeiros do Distrito da Guarda vão receber novas viaturas de combate a incêndios florestais no âmbito de um apoio financeiro disponibilizado por Timor-Leste para investimento na área da proteção civil. Foram contempladas com uma viatura de médio porte, com capacidade de carga de água entre 3.000 e 3.600 litros, as associações humanitárias de Celurico da Beira, Fulgozinho, Manteigas, Meda, Melo, Pinhel, Soito e Vila Nova de Tazem. Estas viaturas vão ser adquiridas no âmbito da colaboração entre Portugal e a República de Timor-Leste, que disponibilizou 10 milhões de dólares para investimento na área da proteção civil na sequência dos incêndios rurais que atingiram o país em 2022 e 2025. O presidente da Federação de Bombeiros do Distrito da Guarda, Cláudio Serra, diz que se trata de uma atitude de extrema humildade e de disponibilidade.
4: Enaltecer aquilo que é um grande exemplo de disponibilidade e humildade da República de Timor-Leste. Foi, de facto, um gesto de enorme generosidade para com Portugal, em que as associações do Distrito da Guarda foram contempladas, foram oito associações do Distrito da Guarda contempladas com a possibilidade de iniciar o processo de aquisição destas viaturas.
3: O valor de aquisição por veículo ronda os 250 mil euros mais IVA, um preço que não está ao alcance das corporações.
4: As associações humanitárias dos bombeiros voluntários conseguirem alcançar este tipo de viaturas só mesmo por via de candidaturas, de linhas de financiamento abertas e direcionadas para estes fins, ou com este tipo de iniciativas de enorme generosidade, no caso do Timor-Leste. Caso contrário, são viaturas com valores extremamente elevados. Importa dizer que estas viaturas, os veículos florestais que combatem incêndios, custam em média 250 mil euros e, como calcula, é difícil ou praticamente impossível que qualquer associação humanitária consiga adquirir uma viatura deste género.
3: Segundo Cláudio Serra, foram definidos critérios para a atribuição destes carros, nomeadamente a corporação não possuir nenhuma viatura deste tipo e não ter atribuição de viaturas no âmbito de qualquer tipo de apoio financeiro nos últimos anos. O presidente da Federação de Bombeiros do Distrito da Guarda aproveita para deixar um recado à tutela.
4: É importante que se olhe para a questão dos investimentos nos bombeiros de forma diferenciada, porque o que nós assistimos ao longo dos anos é a duplicação ou triplicação ou quadriplicação de investimento em entidades que vão surgindo e que fazem parcialmente o que os bombeiros fazem, equipando-os com viaturas novas, de valores elevadíssimos, e os bombeiros, infelizmente, resta-lhes esperar por estas generosidades ou então pela abertura de linhas de financiamento ou candidaturas.
3: Oito corporações de bombeiros do distrito vão receber viaturas adquiridas com apoio da Timor-Leste. O Parque Municipal de Ceia recebe este sábado um encontro dedicado ao Cão da Serra da Estrela, numa iniciativa integrada nas comemorações do Dia Mundial desta raça portuguesa. Criadores, proprietários, admiradores e comunidade em geral são convidados a participar numa iniciativa que pretende valorizar um dos símbolos mais representativos da Serra da Estrela. A iniciativa é promovida pela Liga dos Criadores e Amigos do Cão da Serra da Estrela e pela Associação Portuguesa do Cão da Serra da Estrela, com o apoio do município de Ceia. Embora o Dia Mundial do Cão da Serra da Estrela seja oficialmente assinalado

0: Também sensibilizar para a necessidade de preservação, envolvendo criadores, proprietários e todos aqueles que mantêm uma ligação a estes cães. Durante gerações, o cão da Serra da Estrela esteve associado à vida das comunidades serranas e, em particular, à atividade pastoril e à proteção dos rebanhos. A Câmara de Figueira e Castelo Rodrigo tem a decorrer até ao final de dezembro a fase de candidaturas aos apoios para fomento da produção pecuária no Concelho, referentes ao ano de 2026. As verbas são atribuídas a fundo perdido e destinam-se aos titulares de explorações agrícolas sediadas em Figueira de Castelo Rodrigo. Os beneficiários têm direito a apoios de 10 euros por bovino, 3,5 euros por ovino e caprino e 14 euros por equídeo. A estes montantes acrescem 50 cêntimos por cada animal de raça autóctone nacional, de acordo com o Regulamento Municipal para o Fomento da Produção Pecuária. As candidaturas devem ser apresentadas presencialmente nos serviços de atendimento do município de Figueira de Castelo Rodrigo. Já o respectivo regulamento e formulário podem ser consultados no site da autarquia.
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Prepare-se para um aumento substancial do preço dos combustíveis. Já a partir de segunda-feira, os preços podem vir a atingir os valores mais altos de sempre. Os hospitais já vão poder contratar os 3 mil enfermeiros que estavam bloqueados. O Ministério das Finanças já assinou autorização. A Ordem dos Enfermeiros considera positiva esta medida. Assinala-se hoje o Dia Mundial da Saúde Sexual. A Associação Abraço apela a mais rastreios dos cidadãos.

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2: Daqui a pouco há prato do dia, também negócios em português, ao meio-dia e meia há Jornal de Desporto. Agora, edição do meio-dia, David Alvito.
3: Na próxima semana, o preço dos combustíveis poderá atingir os valores mais altos de sempre. Números ainda são provisórios e aguarda-se a decisão do Governo sobre a política de preços para a próxima semana. Essa decisão deve ser conhecida apenas ao final do dia de hoje, mas a Associação dos Revendedores de Combustíveis alerta que já na segunda-feira os consumidores podem deparar-se com valores bastante superiores quando forem à bomba a testar. O gasóleo simples poderá vir a aumentar 15 cêntimos se confirmarem os números que estão a ser antecipados, o que levaria este produto refinado para o valor mais alto de sempre, podendo passar para cerca de 2,17 euros por litro. Já a gasolina poderá subir 10 cêntimos e chegar aos 2,12 cêntimos por litro. Para o analista de mercado Henrique Tomé, os portugueses têm que contar com o peso da carga fiscal na forma de cálculo da formação de preços.
4: Quando olhamos para o preço do combustível, nós temos que ter sempre em consideração, além do fator do preço do petróleo, outras variáveis, nomeadamente o câmbio, os custos de refinaria e, obviamente, também a questão da carga fiscal, que continua a ser um ponto que pesa bastante no caso português, e daí nós também vermos estas subidas tão fortes no preço dos combustíveis para os consumidores.
5: Mas refinamos?
4: Sim, mas continuamos muito dependentes do exterior. A carga fiscal sempre teve o seu peso, mas obviamente quando os preços começam a subir, acaba por se refletir ainda mais esse custo alto, neste caso no preço dos combustíveis.
3: Neste momento o preço do petróleo reflete os riscos geopolíticos e a gestão do conflito no Médio Oriente.
4: O preço que nós vemos atualmente do petróleo acaba por refletir exatamente isso, que é o chamado prémio pelo risco geopolítico. Isto está, obviamente, a fazer com que os derivados de petróleo estejam a aumentar, mas esta semana também temos alguns pontos que eu diria que são, de certo modo, positivos. O facto dos Estados Unidos terem conseguido ajudar 40 navios mercantes a transitar no Estreito de Hormuz. Mas a verdade é que a evolução dos preços vai continuar muito dependente daquilo que será a gestão do conflito.
3: Com petróleo mais caro e taxas de juros elevadas, as bolsas europeias registam mínimos mensais pela dependência com o exterior.
4: Quanto à Europa, nós infelizmente continuamos muito dependentes daquilo que é a cotação do preço do petróleo no mercado internacional. Já sabemos que o Estreito de Hormuz representa uma fatia importante naquilo que diz respeito à circulação marítima. E envolvendo também os países do Golfo, acaba por, obviamente, a questão do petróleo e da energia em geral estar também muito saliente.
3: Investidores mais cautelosos a evitarem exposições de longo prazo receiam o efeito inflacionário da energia e, apesar dos anúncios constantes, os mercados já não reagem às mensagens de Donald Trump.
4: A influência de Donald Trump através das redes sociais em lançar alguns comunicados que depois, de certo modo, vinha a desmentir ou contradizia-se um pouco. Neste momento o mercado já não está a levar tão a sério os comunicados e está mais focado na parte das ações. Portanto, como tinha dito, esta semana voltámos a ver um intensificado dos ataques e o petróleo reagiu logo de imediato. Não estamos na semana onde o petróleo mais valorizou, mas, obviamente, contribuiu para novas subidas e o preço, portanto, dos combustíveis acaba por refletir também exatamente isso.
3: Henrique Tomé, analista de mercado da corretora XMTB. Este aumento do preço dos combustíveis não é caso exclusivo de Portugal. Nos Estados Unidos, o galão de diesel atingiu os $5.85 pela primeira vez esta sexta-feira, o valor mais alto de sempre. Bateu o anterior máximo de $5.82, que foi atingido em junho de 2022, poucos meses após o início da guerra da Rússia contra a Ucrânia. É já a amanhã que a Câmara Municipal de Loures vai distribuir as primeiras 5 mil pulseiras que permitem detectar a presença de substâncias usadas na adulteração de bebidas, nomeadamente a droga da violação, uma substância que pode provocar sintomas como a perda de coordenação, tonturas, também perda de consciência. Esta distribuição vai acontecer este sábado, no concerto da Carla Cox, no Parque Papa Francisco. Ao todo, o município tem previsto distribuir 20 mil destas pulseiras. Ouvido pela TSF, Ricardo Leão, o líder do Executivo de Loures, revela que esta iniciativa resulta de uma parceria entre a autarquia e a Polícia de Segurança Pública, mas que o uso da pulseira não vai ser obrigatório.
6: Nós vamos, durante já o evento deste sábado de amanhã, mas também os outros quatro eventos que vão se realizar aqui no Parque do Papa Francisco de Loures, aqui na Badela, vamos à entrada, técnicos da Câmara, disponibilizar essas pulseiras a todos aqueles que queiram as colocar. Não é obrigatório, como é óbvio. A ideia é que a pulseira vai detectar a droga, principalmente aquela droga chamada droga da violação. E por isso o que se passa é, quem quiser acertar e colocar a pulseira, pode lá buscar a sua bebida, coloca o líquido dentro dessa pulseira, e se ela mudar de cor é porque a bebida está, digamos, com droga.
3: Ricardo Leão esclarece que não há qualquer caso a registar em Loures relacionado com o uso desta substância. Ainda assim, o autarca afirma que é importante que sejam adotadas medidas preventivas.
6: Não é nenhuma atitude reativa. Não temos conhecimento de nenhum caso ocorrido aqui no concelho e em eventos promovidos, digamos, pela Câmara Municipal de Loures. É uma ação preventiva. Muitas vezes somos criticados por reagir a situações. Aqui é o contrário, é uma situação de prevenção e não por reação a qualquer tipo de acontecimento semelhante que tenha ocorrido aqui no concelho.
3: Estas pulseiras chegaram à Espanha em 2024, vão agora ser testadas em Loures. O presidente da Câmara espera que outras autarquias sigam o exemplo. A Ordem dos Enfermeiros considera positivo o desbloqueamento da autorização para os hospitais poderem contratar enfermeiros. O Ministério das Finanças já aprovou o quadro global de referência do Serviço Nacional de Saúde, o que irá permitir contratar mais de 3 mil destes profissionais. Uma notícia que foi avançada hoje pelo Semanário Expresso e confirmada pela TSF. Numa nota enviada à TSF, a Ordem dos Enfermeiros considera que esta decisão representa um passo necessário para a conclusão dos planos de desenvolvimento organizacional das instituições. O Ministério das Finanças desbloqueou então esta autorização, que foi assinada ontem por Joaquim Miranda Sarmento e por Ana Paula Martins, a titular da pasta da Saúde. Aguarda agora apenas a publicação no Diário da República, algo que já foi feito. As administrações hospitalares queixavam-se de não terem autorização para as contratações por ultrapassar os orçamentos das respectivas unidades locais de saúde. Hoje assinala-se o Dia Mundial da Saúde Sexual, uma data que tem o objetivo de chamar a atenção para a importância da saúde sexual e reprodutiva como componente fundamental do bem-estar humano. A efeméride foi criada em 2010 pela Associação Mundial para a Saúde Sexual e é assinalada por mais de 60 países em todo o mundo. Nesta data, os especialistas destacam igualmente a importância da prevenção, do diagnóstico precoce e da educação em saúde para evitar a propagação das infecções sexualmente transmissíveis. Por cá, os relatórios oficiais e dados do Centro Europeu de Prevenção e Controlo das Doenças dão conta de um aumento destas infecções. Cristina Sousa, presidente da Abraço, associação que acompanha pessoas que vivem com VIH-Sida em Portugal, apela a mais rastreios por parte da população.
7: De uma maneira geral, Portugal ainda precisa de trabalhar bastante aqui com as várias faixas etárias, não só com os jovens. Ainda continua a ser transversal os casos que nos chegam, não só de VIH, mas de outras ISTs, como a sífilis, que tem aumentado nos últimos tempos. E continuamos aqui também com a hepatite B e C, principalmente a C, ainda subdiagnosticada, o que é essencial apelarmos a um rastreio, a que as pessoas se dirijam ao seu médico de família ou às ONGs, como a Abraço e outras espalhadas pelo país que fazem rastreios, para poderem ter uma noção mais abrangente do seu estado de saúde e, se tiverem que iniciar tratamento ou para cura, no caso da maior parte das ISTs, no caso do VIH, para iniciarem tratamento. Pronto, sabemos que as pessoas hoje em dia cada vez usam menos o preservativo. Nós continuamos a apelar ao seu uso enquanto barreira de proteção, mas existem outras formas de prevenção que são atuais e que podem minimizar aqui o risco de contrair infecções sexualmente transmissíveis e de as transmitir.
3: A responsável da Abraço pede ainda uma maior intervenção por parte do Estado.
7: Deveria haver um papel mais ativo. Nós deixamos cair uma série de campanhas e que eram essenciais. E sentimos que tem que haver, continuar a haver um investimento na área do VIH e nas instituições que operam diariamente com estas doenças que nos chegam ou com a prevenção das mesmas. Sabemos que tem que existir obrigatoriamente uma passagem, já saiu em circular, da profilaxia pré-exposição, a PrEP, para as ONGs começarem a fazer consulta. Isso ainda não está no terreno, por isso era essencial, e entre outras, mas principalmente aqui este investimento era muito importante.
3: Em Portugal assinala-se também hoje o Dia Nacional da Saúde Sexual. Foi o primeiro país do mundo a instituir oficialmente este Dia Nacional, uma aprovação que foi feita por unanimidade na Assembleia da República em 2021. É uma descoberta que marca uma mudança de paradigma. Uma equipa de cientistas do Instituto Multidisciplinar do Envelhecimento, na Universidade de Coimbra, descobriu que os ossos humanos têm vasos linfáticos que os ajudam a curar quando se partem. A equipa de cientistas que fez esta descoberta foi liderada pela investigadora indiana Anjali Kusumbe. Ela explica que os resultados desta investigação mudam quase tudo aquilo que se sabia até agora sobre a forma como os ossos recuperam de uma fratura.
8: Antes ensinava-se que os ossos não têm esses vasos linfáticos e que os que existem estão apenas associados a doenças e à perda de massa óssea. Nós descobrimos que os ossos têm estes vasos linfáticos e que eles desempenham um papel importante na regeneração dos ossos, ou seja, são muito úteis para curar fraturas.
3: Anjali Kusumbe entende que esta descoberta marca uma mudança no paradigma, no meio científico. Os novos dados podem vir a ajudar a curar problemas nos ossos, sobretudo nas pessoas mais velhas.
8: É uma mudança de paradigma, porque apesar de curar fraturas ser um processo muito simples nos mais novos, não é o caso para os mais velhos. Podemos usar estas células para regenerar os ossos e curar fraturas em pessoas mais idosas. Por isso, esta descoberta terá muitas implicações ao nível da saúde óssea desta população.
3: A investigadora avisa que ainda é cedo para vermos esta descoberta traduzida em tratamentos médicos concretos, mas assegura que a equipa dela continua a trabalhar nesse sentido.
8: Uma das abordagens que estamos a fazer é usar alguns fatores que fazem expandir estes vasos linfáticos, porque quando eles se expandem, gera-se mais massa óssea. A outra abordagem está relacionada com doenças. Descobrimos em laboratório que, se expandirmos estes vasos linfáticos, conseguimos combater algumas doenças do maxilar. Se outros laboratórios estudarem estas abordagens, os tratamentos chegarão às clínicas mais rapidamente.
3: O apelador do Instituto Multidisciplinar do Envelhecimento da Universidade de Coimbra. O trabalho desta equipa foi apoiado por fundos da Comissão Europeia e os resultados estão publicados na revista científica Cell. Fechamos com o ténis. Nick Kyrgios foi suspenso por um mês pela Agência Internacional para a Integridade do Ténis depois de um controlo positivo ao consumo de cocaína. O organismo revela que a suspensão habitual para estes casos é de 3 meses, mas decidiu reduzir a pena com a condição de que o tenista entre num programa de reabilitação. O controlo antidoping positivo aconteceu durante o torneio de Maiorca, a 22 de junho. O australiano, refere à Agência Internacional para a Integridade do Ténis, defendeu que o consumo da substância ocorreu em contexto social durante uma festa antes de um encontro do torneio.
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0: Bom dia, agora 12:30.
1: Oito corporações de bombeiros do Distrito da Guarda vão receber novas viaturas de combate a incêndios florestais no âmbito de um apoio financeiro disponibilizado por Timor-Leste para investimento na área da proteção civil. O presidente da Federação de Bombeiros do Distrito da Guarda, Cláudio Serra, diz que se trata de uma atitude de extrema humildade e de disponibilidade. O valor de aquisição por veículo ronda os 250 mil euros mais IVA, um preço que não está ao alcance das corporações. O Parque Municipal de Ceia recebe este sábado um encontro dedicado ao Cão da Serra da Estrela, uma iniciativa integrada nas comemorações do Dia Mundial desta raça portuguesa. Criadores, proprietários, admiradores e comunidade em geral são convidados a participar numa iniciativa que pretende valorizar um dos símbolos mais representativos da Serra. Durante gerações, o Cão da Serra da Estrela esteve associado à vida das comunidades serranas e, em particular, à atividade pastoril e à proteção dos rebanhos. A Câmara de Figueira de Castelo Rodrigo tem a decorrer até ao final de dezembro a fase de candidaturas aos apoios para fomento da produção pecuária no concelho. As verbas são atribuídas a fundo perdido. Os beneficiários terão direito a 10 euros por bovino, 3,5 euros por ovino e caprino e 14 euros por equídeo. A estes montantes acrescem 50 cêntimos por cada animal de raça autóctone nacional, de acordo com o Regulamento Municipal para o Fomento da Produção Pecuária de Figueira de Castelo Rodrigo.

0: Para esta sexta-feira, dia 4 de setembro, pode contar no interior do país com céu limpo ou pouco nublado e temperaturas sem grandes alterações, máximas na Guarda de 32 graus, de 34 na Covilhã e também Trancoso e 38 em Vila Nova de Foz Coa.
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1: Passamos agora para as notícias com a edição de Luís Martins.
2: Oito corporações de bombeiros do Distrito da Guarda vão receber novas viaturas de combate a incêndios florestais no âmbito de um apoio financeiro disponibilizado por Timor-Leste para investimento na área da proteção civil. Foram contempladas com uma viatura de médio porte, com capacidade de carga de água entre 3.000 e 3.600 litros, as associações humanitárias de Celurico da Beira, Fulgozinho, Manteigas, Meda, Melo, Pinhel, Soito e Vila Nova de Tazem. Estas viaturas vão ser adquiridas no âmbito da colaboração entre Portugal e a República de Timor-Leste, que disponibilizou 10 milhões de dólares para investimento na área da proteção civil na sequência dos incêndios rurais que atingiram o país em 2022 e 2025. O presidente da Federação de Bombeiros do Distrito da Guarda, Cláudio Serra, diz que se trata de uma atitude de extrema humildade e de disponibilidade.
3: Enaltecer aquilo que é um grande exemplo de disponibilidade e humildade da República de Timor-Leste. Foi, de facto, um gesto de enorme generosidade para com Portugal, em que as associações do Distrito da Guarda foram contempladas, foram oito associações do Distrito da Guarda contempladas com a possibilidade de iniciar o processo de aquisição destas viaturas.
2: O valor de aquisição por veículo ronda os 250 mil euros mais IVA, um preço que não está ao alcance das corporações.
3: As associações humanitárias dos bombeiros voluntários conseguirem alcançar este tipo de viaturas só mesmo por via de candidaturas, de linhas de financiamento abertas e direcionadas para estes fins, ou com este tipo de iniciativas de enorme generosidade, no caso do Timor-Leste. Caso contrário, são viaturas com valores extremamente elevados. Importa dizer que estas viaturas, os veículos florestais combatem incêndios, custam em média 250 mil euros e, como calcula, é difícil ou praticamente impossível que qualquer associação humanitária consiga adquirir uma viatura deste género.
2: Segundo Cláudio Serra, foram definidos critérios para a atribuição destes carros, nomeadamente a corporação não possuir nenhuma viatura deste tipo e não ter atribuição de viaturas no âmbito de qualquer tipo de apoio financeiro nos últimos anos. O presidente da Federação de Bombeiros do Distrito da Guarda aproveita para deixar um recado à tutela.
3: É importante que se olhe para a questão dos investimentos nos bombeiros de forma diferenciada, porque o que nós assistimos ao longo dos anos é a duplicação ou triplicação ou quadriplicação de investimento em entidades que vão surgindo e que fazem parcialmente o que os bombeiros fazem, equipando-os com viaturas novas, de valores elevadíssimos, e os bombeiros, infelizmente, resta-lhes esperar por estas generosidades ou então pela abertura de linhas de financiamento ou candidaturas.
2: Oito corporações de bombeiros do Distrito vão receber viaturas adquiridas com apoio de Timor-Leste. O Parque Municipal de Ceia recebe este sábado um encontro dedicado ao Cão da Serra da Estrela, numa iniciativa integrada nas comemorações do Dia Mundial desta raça portuguesa. Criadores, proprietários, admiradores e comunidade em geral são convidados a participar numa iniciativa que pretende valorizar um dos símbolos mais representativos da Serra da Estrela. A iniciativa é promovida pela Liga dos Criadores e Amigos do Cão da Serra da Estrela e pela Associação Portuguesa do Cão da Serra da Estrela, com o apoio do município de Ceia. Embora o Dia Mundial do Cão da Serra da Estrela seja oficialmente assinalado a 8 de setembro, as comemorações deste ano são antecipadas para este sábado, com encontros programados em diferentes pontos de Portugal e também no estrangeiro. A efeméride chega em 2026 à terceira edição, depois de ter sido criada em 2024 por iniciativa da Associação Portuguesa do Cão da Serra da Estrela. O objetivo é promover e divulgar a raça, mas também sensibilizar para a necessidade de preservação, envolvendo criadores, proprietários e todos aqueles que mantêm uma ligação a estes cães. Durante gerações, o Cão da Serra da Estrela esteve associado à vida das comunidades serranas e, em particular, à atividade pastoril e à proteção dos rebanhos. A Câmara de Figueira e Castelo Rodrigo tem a decorrer até ao final de dezembro a fase de candidaturas aos apoios para fomento da produção pecuária no Conselho, referentes ao ano de 2026. As verbas são atribuídas a fundo perdido e destinam-se aos titulares de explorações agrícolas sediadas em Figueira de Castelo Rodrigo. Os beneficiários têm direito a apoios de 10 euros por bovino, 3,5 euros por ovino e caprino e 14 euros por equídeo. A estes montantes acrescem 50 cêntimos por cada animal de raça autóctone nacional, de acordo com o Regulamento Municipal para o Fomento da Produção Pecuária. As candidaturas devem ser apresentadas presencialmente nos serviços de atendimento do município de Figueira de Castelo Rodrigo. Já o respectivo regulamento e formulário podem ser consultados no site da autarquia.
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0: Duas horas.
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0: 4 horas.
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0: Boa tarde, são agora 5 horas.
1: Oito corporações de bombeiros do Distrito da Guarda vão receber novas viaturas de combate a incêndios florestais no âmbito de um apoio financeiro disponibilizado por Timor-Leste para investimento na área da proteção civil. O presidente da Federação de Bombeiros do Distrito da Guarda, Cláudio Serra, diz que se trata de uma atitude de extrema humildade e de disponibilidade. O valor de aquisição por veículo ronda os 250 mil euros mais IVA, um preço que não está ao alcance das corporações. O Parque Municipal de Ceia recebe este sábado um encontro dedicado ao Cão da Serra da Estrela, uma iniciativa integrada nas comemorações do Dia Mundial desta raça portuguesa. Criadores, proprietários, admiradores e comunidade em geral são convidados a participar numa iniciativa que pretende valorizar um dos símbolos mais representativos da Serra. Durante gerações, o Cão da Serra da Estrela esteve associado à vida das comunidades serranas e, em particular, à atividade pastoril e à proteção dos rebanhos. A Câmara de Figueira de Castelo Rodrigo tem a decorrer até ao final de dezembro a fase de candidaturas aos apoios para fomento da produção pecuária no concelho. As verbas são atribuídas a fundo perdido. Os beneficiários terão direito a 10 euros por bovino, 3,5 euros por ovino e caprino e 14 euros por equídeo. A estes montantes acrescem 50 cêntimos por cada animal de raça autóctone nacional, de acordo com o Regulamento Municipal para o Fomento da Produção Pecuária de Figueira de Castelo Rodrigo.

0: Para amanhã, sábado, dia 5 de setembro, pode contar no interior do país com o céu algo nublado e também com pequena possibilidade de chuviscos durante a tarde. Temperaturas com ligeira descida, máximas na Guarda de 31 graus, de 32 em Aguiar da Beira, 33 na Covilhã e 35 em Almeida.
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1: Passamos agora para as notícias com a edição de Luís Martins.
2: Oito corporações de bombeiros do Distrito da Guarda vão receber novas viaturas de combate a incêndios florestais no âmbito de um apoio financeiro disponibilizado por Timor-Leste para investimento na área da proteção civil. Foram contempladas com uma viatura de médio porte, com capacidade de carga de água entre 3.000 e 3.600 litros, as associações humanitárias de Celurico da Beira, Fulgozinho, Manteigas, Meda, Melo, Pinhel, Soito e Vila Nova de Tazem. Estas viaturas vão ser adquiridas no âmbito da colaboração entre Portugal e a República de Timor-Leste, que disponibilizou 10 milhões de dólares para investimento na área da proteção civil na sequência dos incêndios rurais que atingiram o país em 2022 e 2025. O presidente da Federação de Bombeiros do Distrito da Guarda, Cláudio Serra, diz que se trata de uma atitude de extrema humildade e de disponibilidade.
3: Enaltecer aquilo que é um grande exemplo de disponibilidade e humildade da República de Timor-Leste. Foi, de facto, um gesto de enorme generosidade para com Portugal, em que as associações do Distrito da Guarda foram contempladas, foram oito associações do Distrito da Guarda contempladas com a possibilidade de iniciar o processo de aquisição destas viaturas.
2: O valor de aquisição por veículo ronda os 250 mil euros mais IVA, um preço que não está ao alcance das corporações.
3: As associações humanitárias dos bombeiros voluntários conseguirem alcançar este tipo de viaturas só mesmo por via de candidaturas ou linhas de financiamento abertas e direcionadas para estes fins, ou com este tipo de iniciativas de enorme generosidade, no caso do Timor-Leste. Caso contrário, são viaturas com valores extremamente elevados. Importa dizer que estas viaturas, os veículos florestais que combatem incêndios, custam em média 250 mil euros e, como calcula, é difícil ou praticamente impossível que qualquer associação humanitária consiga adquirir uma viatura deste género.
2: Segundo Cláudio Serra, foram definidos critérios para a atribuição destes carros, nomeadamente a corporação não possuir nenhuma viatura deste tipo e não ter atribuição de viaturas no âmbito de qualquer tipo de apoio financeiro nos últimos anos. O presidente da Federação de Bombeiros do Distrito da Guarda aproveita para deixar um recado à tutela.
3: É importante que se olhe para a questão dos investimentos nos bombeiros de forma diferenciada, porque o que nós assistimos ao longo dos anos é a duplicação ou triplicação ou quadriplicação de investimento em entidades que vão surgindo e que fazem parcialmente o que os bombeiros fazem, equipando-os com viaturas novas, de valores elevadíssimos, e os bombeiros, infelizmente, resta-lhes esperar por estas generosidades ou então pela abertura de linhas de financiamento ou candidaturas.
2: Oito corporações de bombeiros do distrito vão receber viaturas adquiridas com apoio da Timor-Leste. O Parque Municipal de Ceia recebe este sábado um encontro dedicado ao Cão da Serra da Estrela, numa iniciativa integrada nas comemorações do Dia Mundial desta raça portuguesa. Criadores, proprietários, admiradores e comunidade em geral são convidados a participar numa iniciativa que pretende valorizar um dos símbolos mais representativos da Serra da Estrela. A iniciativa é promovida pela Liga dos Criadores e Amigos do Cão da Serra da Estrela e pela Associação Portuguesa do Cão da Serra da Estrela, com o apoio do município de Ceia. Embora o Dia Mundial do Cão da Serra da Estrela seja oficialmente assinalado a 8 de setembro, as comemorações deste ano são antecipadas para este sábado, com encontros programados em diferentes pontos de Portugal e também no estrangeiro. A efeméride chega em 2026 à terceira edição, depois de ter sido criada em 2024 por iniciativa da Associação Portuguesa do Cão da Serra da Estrela. O objetivo é promover e divulgar a raça, mas também sensibilizar para a necessidade de preservação, envolvendo criadores, proprietários e todos aqueles que mantêm uma ligação a estes cães. Durante gerações, o Cão da Serra da Estrela esteve associado à vida das comunidades serranas e, em particular, à atividade pastoril e à proteção dos rebanhos. A Câmara de Figueira e Castelo Rodrigo tem a decorrer até ao final de dezembro a fase de candidaturas aos apoios para fomento da produção pecuária no Conselho, referentes ao ano de 2026. As verbas são atribuídas a fundo perdido e destinam-se aos titulares de explorações agrícolas sediadas em Figueira de Castelo Rodrigo. Os beneficiários têm direito a apoios de 10 euros por bovino, 3,5 euros por ovino e caprino e 14 euros por equídeo. A estes montantes acrescem 50 cêntimos por cada animal de raça autóctone nacional, de acordo com o Regulamento Municipal para o Fomento da Produção Pecuária. As candidaturas devem ser apresentadas presencialmente nos serviços de atendimento do município de Figueira de Castelo Rodrigo. Já o respectivo regulamento e formulário podem ser consultados no site da autarquia.
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0: horas.
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